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Agora são 21 horas e 14 minutos e você curtiu o Amado Batista? Desliga a luz e o telefone, amor. E antes teve também Bonde do Forró, Don't Say Goodbye. 9 horas e 14, Beto Boto canta pra gente. Olha só a história dele, penso em você. Bom, tem Sirlene no Cobel ouvindo o nosso programa. Obrigada pela companhia, menina. Valeu demais pelo carinho maravilhoso, viu? Boa noite, amiga linda. Tudo bem com você? Tudo ótimo, viu, querida? É, Deus abençoe o cheiro Sirlene do Cobé. Valeu, querida. Beijos. Alô, Manuel Soares, lá em São Paulo. Alô, Pedro. Pedrão, lá em São Paulo. Nosso amigo Pedro, querido Pedro, aqui na Macajuba também. Alô, Pedro, aqui em Piritiba. Nosso amigo Pedro, aqui na Paminondas Batista. Ouvindo o nosso programa. Olha só, Renilde também está por aqui curtindo a programação e deixou uma linda mensagem. Uma mensagem linda. Diz: boa noite, eu desejo que a sua noite seja tranquila e abençoada por Deus. Bom descanso. Obrigada, querida. Para você também, desejo uma noite assim abençoada, iluminada, viu? E continuando o recado dela, ela diz o seguinte: oi, Meg, se possível, passa as músicas do Zezé e Luciano, Amor Selvagem e Eduardo Costa. Coração aberto. Eu não escuto até as 11, que maravilha. Obrigada, viu, por essa companhia maravilhosa, por essa energia aí do outro lado do rádio. Bom, e vamos prosseguindo, vamos deixar de... sem mais delongas, na verdade, não é? Vamos deixar de blá blá blá. Beto Boto canta, Aeroporto é o nome da canção. Alô, Adriano, lá em Umbuzeiro. Alô, Cris, alô, Levi, alô, Geraldino, nossos amigos queridos. Alô, José Jovino, alô, Luciana, lá em Tapiramutá. Alô, Vera Verusca, beijo, menina.

0: Muito bom, agora são 21 horas e 23 minutos. Renilde, você pediu, vai curtir Amor Selvagem com a Zezé e Luciano. Na sequência, Amado Batista. Aliás, na sequência eu trago Eduardo Costa e o Coração Selvagem. Alô, Pedrão, obrigada pela companhia, tá? Vamos juntinhos até as 11? Então tá certo.
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0: Um alusão especial aqui também, olha só, pro nosso amigo querido lá em Imbuzeira, alô Adriano. Turma boa de Imbuzeira, aquele abraço carinhoso. Deus abençoe poderosamente a vida de vocês aí acompanhando o nosso programa, tá?

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0: Muito bom, que beleza. E você curtiu o Jorge Mateus? Tem nada a ver. E cuida, e se cuida, coração. Muito bom, Marcinha, lá na Mistura, ouvindo o nosso programa. Obrigada pela companhia. Vamos ouvir o recado dela agora. Tudo
1: boa
0: bem, Márcia?
1: Boa noite, Meg. Tudo Oi, bom, noite. Minha amiguinha? Que Deus abençoe.
0: Amém.
1: Nossa noite. Toca aí uma música pra mim de Leandro e Leonardo. Tô ligadinho. Um abraço, minha querida. Ótima noite pra nós, viu?
0: Certo, então, menina. Vou tocar pra você já já um modão bem bacana aí, Leandro e Leonardo.

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0: Agora sim você curte mais um grande sucesso. Olha só, a pedido aqui da nossa amiga, né? Eu trago o Leandro e Leonardo. Nosso amigo Adriano está por aqui também, curtindo o nosso programa. Obrigado pela companhia, tá?
1: Boa noite, minha amiga Meg.
0: Oi, Adriano.
1: Uma música aí com toque 10 a 9. Vou oferecer para toda a minha família.
0: Certo.
1: Viu? Para você e tudo que tiver na escuta, viu? Você até às 11, minha amiga.
0: Muito bom, meu amigo. Grande abraço.
1: Não perca seu programa por nada, viu?
0: Valeu demais. Daqui a pouquinho a gente toca sucesso novo aí do Toque 10.

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Muito bom, que beleza. E você curtiu? Sucesso bacana na voz do Toque 10. Nosso amigo solicitou e a gente acabou de tocar para vocês aí, tá? Bom, agora são 10:09 já, que loucura. Então, e a gente toca mais grandes sucessos. Aliás, sucessos que marcaram épocas, não é? A gente recorda para vocês, tá bom? Mas antes, olha só, tem essa canção linda, maravilhosa, com padre Cláudio Gonçalves.

Muito bom, que beleza. E você curtiu Canção na Voz do Padre Cláudio Gonçalves, o nosso pároco. Cantou a canção Tu Sabes Que Eu Te Amo. Muito bom. E agora sim eu toco para você Bruno Marrone, né? Tem também Leonardo, aliás, quem canta para você agora é o Leonardo, Como Eu Chorei. Vai para você, minha querida, a nossa querida ouvinte, a Márcia, lá na Mistura, está ouvindo o nosso programa. E eu toco para você e eu recordo canções belíssimas. Alô, Nequinho, Nina, lá em Cachoeira, Domingos Lopes. Não é? O Manuel Soares também, sempre acompanhando o nosso programa, que beleza. Bom, e a gente toca aqui, ó. Bom, eu toco daqui a pouquinho, ó. Leandro e Leonardo, Como

0: Beleza, e você curtiu Leandro e Leonardo? Aliás, Leonardo e Eduardo Costa. Foi pra você, viu, Márcia? Bom, na sequência eu trago. Bom, eu trago pra você, Moacir Franco.
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0: E trago também aqui, ó, Eduardo Costa e a Boate Azul. São 10h20. Ótima noite, obrigado pela companhia. Parabéns aí aos aniversariantes de hoje. Felicidades, longa vida, vida plena pra vocês, tá, meu povo querido? Abraços carinhosos pra Vera Martins aqui ouvindo o nosso programa. Vera Martins aqui em Piritiba diz, boa noite, Flor. É um alô para todos os meus amigos e minha família, valeu demais. Abraço pra você, pra sua família. Pra Dona Lai também, valeu demais. Valdemir lá no Marçambão. Boa noite, miga Meg. Olha que legal. Ele mandou aqui, olha, a figurinha toda estilizada, né? Que bacana, adorei, viu, Valdemir? Lá do Marçambão. Boa noite, amiga Meg. Adorei. Até às 11 estamos juntos, é nóis. Que maravilha.

grande abraço aí para o Fernando. Lá em Umbuzeiro, curtindo a gente, que maravilha. Onde mais ter a companhia de todos vocês? 10h23.

Posse Franco canta pra gente. Eu nunca mais vou te esquecer. Tentam ver na sequência. Jerry Adriani. Lionel Richie. Tem muito mais. Tem Lindomar Castilho já pra você.

Bom, agora sim, são 22 horas e 46 minutos, 10h46, portanto. E você curtiu canções belíssimas. Aí na voz do Moacir Franco, Milton César. E também teve mais canções aqui, né? Pra recordar, matar a saudade. Bom, Milton César, canta mais uma, aquela canção. Alô, Manoel. Aliás, Manoel.

Muito bom, que beleza. Agora sim, são 10h52. E a gente vai fechando, aliás, finalizando o programa, claro, né? E nós vamos finalizando o nosso programa com essas belíssimas canções. Paulo de Paula, Quarto de Mansão.

0: Na sequência, eu trago também.
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0: Fernando Mendes, Sinal Vermelho. Mas antes eu quero dizer o seguinte: não culpe a sua vida. Não culpe a vida por todas as coisas que acontecem a você, tá? É isso mesmo. Não culpe a vida por todas as coisas que aconteceram a você. Muitas dores, elas são causadas pelos nossos próprios erros, sabia? Então, e olha só, e o segredo da vida é a intimidade com o nosso Deus. E a intimidade com Deus são detalhes da vida. Então, quando você tem essa conexão, quando você tem essa intimidade com Deus, a vida se torna muito mais fácil, os problemas se tornam mais leves. E você consegue, você vence todas as batalhas que você irá enfrentar, ou que você enfrentou, certamente, você que já passou, né, por uma batalha, por um problema, buscou a Deus, Ele te socorreu e você certamente venceu, não é? Então é isso, confie sempre no poder de Deus. O segredo da vida é a intimidade com o nosso Deus. Bom, eu quero mandar um abração super especial.
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0: 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Eu quero mandar um alô super especial para nossa amiga Alda, lá em Tapiramutá. Manuel Nequinho, lá em Cachoeira, e Domingos Lopes, está acompanhando o nosso programa. E eu agradeço a todos. Valeu, Alda. Obrigada pela companhia maravilhosa, querida. Um abraço para todos aí. Já está Tapiramutá curtindo a gente. E eu fecho com ele, sim. Fernando Mendes, Sinal Vermelho, e Reginaldo Rossi também canta pra você. Mais uma bela canção. 10h54, grande abraço. Fiquem com Deus e até a volta. Amanhã tem mais, sim. Amanhã tem um domingo especial e eu conto com vocês, com carinho, com a audiência, com essa energia super positiva, essa energia deliciosa, emanada de todos vocês que estão aí do outro lado. Abraços, bom domingo, aproveitem a noite. Beijos, tchau, pessoal. Alô, Nequinho, alô, Nena, tá aí pra vocês, Sinal Vermelho. Fernando Mendes, fechando o nosso programa de hoje.

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0: Muito bem, gente, em Piritiba são 5 horas e 13 minutos. Muito bom dia pra você aí que acabou de acordar junto com as galinhas. Eita, Piritiba, muito bom dia a você aí dos povoados, você das roças, você das fazendas. Olha só, Franklin Souza no comando da Moé FM. E a partir de agora, juntos iremos fazer o Despertar Chapada.
1: Pinga.
0: Que vai até as 8 horas da noite, da manhã, tá bom?
1: Ah.
0: Olha só, Tião, Carreiro e Pardinho, Rei do Gado. E essa música eu ofereço a toda essa galera massa que está curtindo a nossa programação, né? Que já começou, já acordou, já foi direto no rádio, ligou o radinho e só ficou só aguardando o locutor chegar. Muito obrigado a você aí. Muito obrigado a vocês aí, tá certo?
1: Que está presente.
0: Em Piritiba são 5 horas e 4 minutos. Eu quero mandar um forte abraço pra minha amiga Vera Martins, né? Alô, alô, Vera Martins, forte abraço pra você, minha amiga Márcia Oliveira. Um beijo pra você, Márcia. Muito obrigado pelo carinho, viu, Márcia? Ótimo, ótimo, ótimo. Pelo carinho e pela audiência também que vocês nos proporcionam aqui. A gente fica muito feliz em saber que vocês aí do outro lado do rádio estão prestigiando as nossas programações e acompanha, né? Desde as 5 horas da manhã até as 23 horas da noite. Muito obrigado pelo carinho de todos vocês aí, tá bom? Também quero mandar um forte abraço para a equipe, aquela equipe maravilhosa do supermercado e abatedouro Asa Branca, isso mesmo. Também a do Mercadinho Aliança, também não pode ficar de fora, né? Alô, Wagner Queiroz, agropecuária, né? Queiroz Agropecuária, também lá na Campo Verde. Também um alô todo especial para o meu amigo Luiz, meu amigo Galego, né? Meu amigo proprietário Rafael Galvão e a equipe maravilhosa também que está sintonizada na Moré FM. Beleza? 5 horas e 5 minutos. Tenha uma ótima manhã para vocês.
1: Silêncio.

0: adianta procurar. Aqui, ligou, gostou.
1: Ivonildo, do Nordeste.
2: Um gaguinho vendendo melancia na feira. Isso era o grito. Ó, a melancia, ó, a melancia. Passou a mulher, disse, é doce? Eu disse, não. Se fosse doce, eu tava gritando, olha o doce, olha o doce. É, soldado brasileiro, soldado alemão, soldado italiano e o japonês. Cada um para demonstrar patriotismo. Subiram para um prédio de 5 andares. E aí o alemão, para demonstrar, olhou para os outros, pela Alemanha! Aí desceu o carro lá embaixo, aos pedaços. Japonês, pelo Japão! Rupa, lá embaixo. Italiano. Soldado italiano diz, pela Itália! Rupa, fez cair o carro lá embaixo, no chão. Acabou-se. Brasileiros, pela escada! Aí desceu bem devagarzinho. É desse jeito. E a mulher tem esse negócio, né? Só olha, eu vou descobrir a casa dessa negra que você tem. Eu digo, mulher, e se der a chuva grande, molhar os meus valeiros? O cara gostava de carona. Todo mundo que passar no campo pedir carona. Uma vez passou, o cara nem conhecia, deu com a mão. Levou ele, quando chegou no ponto, disse, vou ficar aqui, senão você vai até mais na frente que é pra você aprender. Aprender o quê? Não se preocupe. Quando chegou no mato, ele disse, e o que é que você vai fazer comigo? Só, eu vou sarrar seu pilão, você aprender a não pedir carona a quem não conhece. Ô, rapaz, não faça isso não, rapaz, sou um cidadão direito, sou um cabra de bem. Só, não quero saber não, rapaz, olha. Ele disse, olha, pra quebrar seu galho, eu vou botar um olhinho. Esse não, não bota não, olha. Bota areia, bota pisar, que é pra ir tá rasgando, pra me aprender, nunca mais pedir uma carona. Menino! Foi o aniversário do ouro, mas o pai disse que

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0: Bom dia, bom dia, bom dia, bom dia, meus amores. Estamos no ar com muita energia, com muita alegria. Hoje, domingo. Domingo de alegria, domingo gostoso pra se curtir. E amanheceu um domingo assim, meio chuvoso, sabe? Hoje, 13 de setembro. Aconteceu agora há pouco uma corrida aqui em Piritiba. Daqui a pouquinho eu passo mais detalhes pra vocês. Parabenizar essa galera que acordou disposta, que já tava correndo hoje cedo. Parabenizar também a galera da organização. Manter o corpo em movimento é sempre muito importante. Então, hoje amanheceu um clima propício para isso, garoando, cara, e aquela coisa, para quem vai correr é bom demais, né? Do que se fosse aquele sol de ontem, que era um para cada, tenho certeza que ia muita gente ia chiar com isso aí. Mas hoje tá bom demais, obrigado aí pelo carinho de todos. Já pela manhã cedo já recebi várias mensagens aqui, obrigado pelo carinho de vocês. Tem o meu termômetro que tá sempre ativo, sempre apto a dizer assim, epa, cuida, já estou a postos, aplicativo ok, FM ok, tá faltando locutor. Já tá aqui, bom dia dona Andréa Freitas, como é que tá a senhora e a criançada aí e o sanfoneiro mais estourado da Bahia, todo mundo bem? Beijo grande para todos vocês, excelente dia. Meu amigo Masca também já tá a postos hoje na cidade de Feira de Santana, na Princesinha do Sertão, tá curtindo de lá, tá passeando. Esse é o cara. Bom dia, meu irmão, que Deus abençoe o seu dia, que Deus abençoe aí o seu trajeto de vinda de volta, para onde quer que você vá, que Deus lhe acompanhe. Um grande abraço para toda a galera da Sextano, fica aqui o meu carinho para todos vocês, em breve a gente vai estar fazendo um som aí de perto pra gente ver como é que funciona esse negócio. É isso aí, gente, a gente tá começando aqui com o Quintal da Vizinha, até o meio-dia, você fica na minha companhia. A gente agradece a Deus por mais essa oportunidade de estar aqui comunicando com vocês, agradeço a cada um de vocês, o carinho da audiência, a companhia de todos os domingos. Sejam todos bem-vindos. Esse programa é de vocês. E agradecer aos nossos anunciantes, sem eles não estaríamos aqui. 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André, grande abraço, meu irmão, que Deus abençoe o seu domingo. 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Pois muito bem, assim a gente começa o seu Quintal da Vizinha. E como todos os domingos, a gente deixa para vocês a mensagem para o dia de hoje. Bom dia!
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0: Mensagem pro dia de hoje, intitulada Não Desista Nunca. No caminho, não fique pensando que você está só. Nem se desespere olhando para você e se sentindo a menor cria que para tudo. Se sentindo melhor, porque para tudo há um porquê. Cada obstáculo, cada barreira te impulsiona para vencer. Acredite que na cruz seus pecados foram perdoados. Jesus Cristo é o nosso amigo e ele é o nosso alvo. Não pense em nenhum momento que irá retroceder. O que passou, simplesmente passou. Siga em frente, não importa o que acontecer. Cada dia em nossas vidas é uma lição. Não se desespere, não se descabele e nem se machuque. Não machuque o seu coração. Enxergue sempre além, tendo sempre uma ampla visão. Olhe para o céu e veja Deus estendendo a sua mão. Ele quer te ajudar, basta você querer. Ele te ama e não quer te perder. Deus é bom o tempo todo. Deus é bom. Não se esqueça de tudo que Ele te deu, inclusive os seus dons. Já disse a respeito, a dizer, olhe e viva a vida que Deus deu a você, do jeito que ela é. Todo ser humano erra. Os erros nos ensinam a viver. Mas absorver o melhor dos momentos é o que é importante. pois essa é a essência do seu ser. Por isso, não desista nunca, siga sempre em frente. Tenha um excelente dia, sejam todos bem-vindos ao seu Quintal da Vizinha.

0: Então vamos nessa, porque hoje é domingo. Pois muito bem, se hoje é domingo, hoje é dia de alegria, hoje é dia de muita música boa. E começamos com Chitãozinho Chororó. Essa música que fez parte da história de muita gente aí. É, foi tema de novela. Pois bem, Chitãozinho Chororó no Rancho Fundo. Bom dia. Vamos nessa?
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0: de viola aí. É, caipirada, gente. Vocês sabem que a gente...
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19: Oi,
16: Pois muito bem, sou eu na minha comunicação. Você fica até o meio-dia que eu tinha que ir de melhor aqui na Aimoré FM, aqui no quintal da vizinha. Mandando um beijo grande pra toda essa galera que curte a programação, pra você que tá aí do outro lado curtindo no radinho, pra você que tá no aplicativo, você motorista que tá viajando agora, você caminhoneiro que tá pegando a estrada, que Deus acompanhe a trajetória de vocês. Obrigado pela carona, obrigado pela companhia. Aimoré FM e quintal da vizinha com você todos os domingos. Viaje tranquilo, viaje em paz, que Deus proteja a sua vida e que Deus guie seu caminhão até o destino final. Beleza? Bom dia, vamos nessa. Hoje é domingo, domingo de alegria. Amanheceu um domingo friozinho, garoando, aquela coisa boa. Já aconteceu a corrida hoje de manhã aqui na cidade. É top demais. Daqui a pouco vai ter lá na praça Vini Santana, se não me falha a memória, fazendo um pagode gostoso para essa galera curtir. Quem estiver me ouvindo aí, tiver informação, quem vai tocar aí na praça, passa para mim aqui com mais segurança, para eu ter certeza de quem irá tocando aí. 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O Parque Canaã fica aqui na Estrada Velha do Sumaré, é coisa simples, rapidinho pra você chegar, cerca de 1,5 km, 2 km. Ah, lembrando que vai ser proibida a entrada de cooler. 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Você vai para uma festa de vaqueiro, chega lá, os paredão de som não tocam uma música de vaqueiro, só toca baixaria, meu irmão. Fale sério. Pois é, ó, a vaquejada do Parque da Canaã vai ter aí Boteco das Vaqueiras. 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Portanto, se não estão preparados, preparem-se, porque está chegando a grande vaquejada do Parque Canaã, corrida mais barata da Bahia. Chega pra cá, meu amigo Matheus Martins, vaqueirinho. Um grande abraço pra vocês aí, pra toda a galera do Parque Canaã. Fica aí o meu abraço, fica aí o meu carinho. Esse ano eu não pude estar aí com vocês fazendo a pintura do parque, mas tenho certeza que está em boas mãos. Acho que o meu amigo Tom Andrade, o Peixe, deve estar por aí fazendo essa correria. E boas festas para vocês. Estarei aí prestigiando, estarei aí curtindo também. Bom dia, vamos nessa. 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Esse é o seu quintal da vizinha. Aqui só toca o que te toca. Abra o seu coração. Abra o seu coração. Seja você mesmo. Seja uma pessoa boa. Afinal de contas, o mundo tá cheio de maldade, né? Faça a sua parte, destaque, Deus está fazendo dele e vai dar tudo certo. Vai dar tudo certo. Aí, Aimoré FM 96,3, vamos de música. Afinal de contas, hoje é domingo, não desligue o rádio. Fique ligado que a gente tem muita coisa boa para você.

queria cantar uma canção especial. Ou seja, algumas canções especiais aqui, um pupurri, uma seleção pra vocês. Queria começar com uma canção composta pelo saudoso João Paulo, com o querido Rick, da dupla Rick Ren. Eles conseguiram juntar alguns pertences na letra dessa música, que relatam a nossa história, a história de muita gente que viveu no campo, na roça, enfim, tem saudade da terra. Conseguiram juntar esses pertences e colocar dentro de um baú. E a música ficou simplesmente maravilhosa. Eles fizeram essa canção numa madrugada. Me recordo como se fosse hoje. Mas ela não teria razão de ser se não fosse com uma segunda voz aqui comigo.

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30: Pois muito bem, por cá estou. Parabenizando mais uma vez aí a galera da Piritiba Rum. Corrida que aconteceu hoje cedo aqui na cidade. Muita gente bonita, muita gente disposta, bom demais. Movimentando o corpo aí, a galera. Fica aí o meu abraço e fica aí também o meu carinho a toda a galera da organização aí da corrida. Acho que da próxima vez eu vou organizar uma parada, mas a corrida que eu vou organizar é diferente. Paradas de bar em bar. Vamos correr aí uns 5 quilômetros. Cada bar que parar tem um pit stop. Aí dá pra Zé Aperitivo. Acho que ele vai estar por aqui hoje. Me falou que mais tarde vai dar uma passada por aqui pra falar sobre alguns assuntos que estão incomodando a pessoa dele. Já faz uma ideia do que seja. Imagina aí. Deixa eu mandar um abraço grande pra menina Fabiana, ela que tá aí na fazenda São José. São José 1, né? É porque é São José demais. São José 1, São José 2. A bicha é rica. Ela tá cheia de visita hoje aí, tá com a galera top aí. Tá com a irmã de papai que ela mais gosta. Que se as outras souber vai dar problema. Ela gosta de todas igual, viu gente? Foi eu que tava brincando aqui. Mas ela tá com Dona Anitta, beijo grande pra senhora. Que Deus abençoe o seu domingo, tá? Ela tá também com o Magnata, esse é o cara. Todo mundo aí tomando café. Vocês agora me mataram. Cuscuz com traíra. Gente, isso é perversidade, viu, Fabiana? Fale sério. Aí sim, isso é que é um café da manhã de respeito. Bom dia, bom café. Ei, cuidado com as espinhas, viu? Bom dia pra todos vocês aí. Excelente domingo, que Deus abençoe o domingo de vocês aí. Boa diversão pra vocês aí na São José. Tem uma galera, a galera top aí. Tô vendo algumas fotos aqui da galera que tava correndo. Hoje aí tem muita galera top aí. Quem tá pedindo uma música aqui, bom dia, Germa, manda aí uma música de Milionário José Rico, Estrada da Vida. Um abraço para Antônio de Railda, Laís Bernardo e para mim, é claro. A galera tá curtindo aí, obrigado aí. Quem foi que mandou aqui, rapaz? A galera tá curtindo, gente. Obrigado pelo carinho aí, pela companhia de todos os domingos. Que Deus abençoe o domingo de vocês, tá bom? Rapaz, vamos nessa? Vamos tocar a música? Essa música tava tocando agora há pouco, os comerciais interrompeu, a gente volta e essa eu vou mandar pra galera lá na São José, Fabiana e toda a galera, titia, titio, magnata e a família toda. Bom dia pra vocês. Daniel, Poeira da Estrada e Dia de Visita, bom dia.
31: Queria cantar uma canção especial, ou seja, algumas canções especiais aqui, um pupurri, uma seleção para vocês. Queria começar com uma canção composta pelo saudoso João Paulo, com o querido Rick, da dupla Rick Ren. Eles conseguiram juntar alguns pertences na letra dessa música, que relatam a nossa história, a história de muita gente que viveu no campo, na roça, enfim, tem saudade da terra. conseguimos juntar esses pertences e colocar dentro de um baú. E a música ficou simplesmente maravilhosa. Eles fizeram essa canção numa madrugada. Me recordo como se fosse hoje. Mas ela não teria razão de ser se não fosse com uma segunda voz aqui comigo.

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20: 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Pô, muito bem, Rômulo. Ingrid, beijo no coração de vocês. Bom dia pra vocês aí, tá? Roberval, Tia Nonói, grande abraço. Bom dia. Pois, rapaz, hoje é domingo, né, velho? Que coisa, não? Beijo grande pra essa galera que tá curtindo a programação, pra vocês todos que estão aí. Meu amigo Kias, você ouviu sua música aí, meu irmão? Você tá aí curtindo junto com a galera aí, bom demais saber que vocês estão por aí do outro lado. Um beijo grande pra você aí, pra sua esposa, pra toda a família, que Deus abençoe o domingo de vocês, tá? Fiquem com Deus. Bom dia, deixa eu mandar um beijo grande pra galera lá no Caldeirão aí, curtindo a programação, obrigado pela companhia. Tem um muqueado, velho, o muqueado tá sempre ligado. Aí, meu primo Silon, sua esposa, toda a família, Sandro do sítio Cavalo Branco, e Dona Jeane, beijo grande, bom dia pra vocês, tá? Tem lá o Caldeirão Resort, meu amigo Zé do Pastel. Deixa aí o meu abraço. Vamos nessa? Vamos tocar música? Simbora!

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Quem é que gosta de moda de viola aí? Ai, caipirada, gente. Vocês sabem que a gente sentado nesse banco assim, de praça, com essa lua bonita lá em cima, eu e o Fabiano começamos a cantar assim, tocando viola e violão, cantando as modas raiz. E hoje em dia muito se fala em moda de viola, mas pouca gente sabe o que é uma moda de viola de verdade. Então a moda de viola é aquela música que ela tem uma história com começo, meio e fim. É aquela música que é só a viola ponteando e as vozes fazendo dueto. Então, para homenagear um dos maiores poetas da música sertaneja ainda vivo, Dino Franco, que fez essa canção juntamente com o Yoshiko, para quem não sabe o que é uma moda de viola, é mais ou menos assim, ó.

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4: 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Deixa me dizer para vocês, agora há pouco teve aqui em Piritiba a corrida, como eu falei para vocês desde o início. Eu pedi aqui para o pessoal da organização para me mandar aqui o nome dos vencedores, mas até agora só me chegou para aqui, só chegou para mim aqui o vencedor do masculino, que foi o nosso amigo Grilão Bikes, ele que é um corredor profissional já há muito tempo. O Grilão tá na ativa aí. Então o vencedor do masculino foi o Grilão Bike. Do feminino, eu soube aqui na categoria. Como é que se diz na categoria aqui? Como é? Quantos? Rapaz, na categoria de 50 a 59 anos, foi ela, a meretriz, a doutora Rosilda. Pois bem. Aí, ó, na categoria de 50 a 59 anos, no feminino, foi a Rosilda Saldanha, ela aí, a mulher da loja Dias. Corredora, Ave Maria, aí corre, se deixar o dia todo. Pô, muito bem, parabéns aí aos vencedores. Chegou pra mim aqui, não chegou por categoria, chegou pra mim aqui só esses dois vencedores aí, do masculino, Grilão, e no feminino, Rosilda. Agora, não sei se foi no geral. Porque até o momento eu não tive acesso. Se alguém estiver me ouvindo aí, puder mandar para mim aqui, eu agradeço, tá bom? Obrigada! Pô, muito bem. 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Vamos ver se tem aqui, rapaz, conversas no Zap Zap. Aqui sempre tem. Esse zap daqui é estourado, quer ver? Vamos lá. Vamos lá, vamos lá, vamos lá. Aqui, ó. Bom dia, o pastor Aldon hoje já esteve por aqui fazendo o programa. A tia Hilda, bom dia, meu sobrinho lindo, maravilhoso, Germário. Grande locutor, nem tanto, mestre, nem tanto. Por favor, passa a música de Zé Neto Cristiano, Vivendo Aqui no Mato. Daqui a pouco a gente toca pra tu, tá? Oferecer pra todos os sobrinhos e sobrinhas, beijinho da tua tia Hilda, saudade. Quem mais está com a gente aqui? A Vera Martins, bom dia, Geba, excelente dia pra você, pra todos nós, Verinha, que Deus abençoe o seu domingo também. O Luciano, lá da Fazenda Campo Verde, ele tá curtindo a programação lá na Areia Branca. Passa uma moda, um modão aí, passa na estante, macho, velho. O Abel, bom dia com Jesus, amém, que Deus abençoe o seu domingo também. A vó Bizuí lá do Andaraí, ela manda abraço, beijo pra toda a família, pra todos os ouvintes da Mulher FM e pra nós aqui, que Deus abençoe o seu dia. Ela diz que Deus está sempre conosco e com certeza, vó Bizuí, obrigado pelo carinho, tá? A Salita Paixão lá do Angico de Mairi, bom dia, Germário, bom domingo pra você também, meu anjo, que Deus abençoe o teu domingo aí, tá? Então vamos fazer o seguinte, vamos combinar o seguinte. Vamos combinar que agora a gente vai tocar a música. Essa música eu quero mandar para meu amigo Aragão, Dona Leona, lá na Retiro, para mandar para Fabiana, lá na São José, com toda a galera que está curtindo. Quero mandar também, rapaz, para meu amigo Luciano, vaqueirinho, domador de búfalo, lá na Areia Branca. Quero mandar para Sinésia, lá na Cigana. Beijo para tu, tá? Quero mandar para meu amigo Leo, Dona Leci, Castor, Anselmo, lá no Bar do Castor. Para Dona Leninha e também para o Arnaldo aí, próxima praça, também para o Gil, para a Neide. Alan Sua. Relatos da Vida.

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3: Pois muito bem, sou eu. A gente vai faturar e na sequência a gente volta com muito mais músicas. 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
4: Beleza, sou eu. 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Pois muito bem, vamos lá. Quem foi que me pediu uma canção aqui, rapaz? Foi a senhora Andréia. Rapaz, ela pediu uma canção, deixa eu ver se tá aqui na pauta. Mas de brincadeira, né? Muito obrigado. Não, mas é nada, é brinquedo. Zé Vaqueiro, vamos lá, vamos tocar.
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0: 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Mas eu achei até que não iria mais acontecer, porque pelo avançado horário, já são 10 horas e 55 minutos, quase 11 horas já aqui. É isso mesmo? É isso mesmo, produção? É 10 horas e 56 minutos já. Eu achei que ele não viesse mais, mas acaba de chegar por aqui aquele cara, o miserável.
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0: Pois muito bem, já que estamos por cá, diga lá, meu amigo Zé Piritiba, se aproxime, conte-me da sua história aí, me diga o que é que você tem de novidade pra gente aí. Bom dia, seja bem-vindo, você anda muito sumido.
4: Bom dia, Piritiba, bom dia, Bahia, bom dia a todos os povos e todas as povas. Eu hoje demorei um pouco, que eu tava na corrida, eu fui, ave madre, pensa no homem que corre, sou eu. Quando eu cheguei, já tava tocando uma banda, acho que eu se atrasei um pouco. É porque eu parei pra tomar uma bola, porque esse negócio de correr de a pé, isso não é muito comigo não. Eu corro muito a minha frase, pensa no jegue velho desmantelado. Agora, correr de a pé, isso não é serviço pra gente não. Homem, eu tô com os mocotó na miséria, os pendão dos Aquico, tudo informado, tô todo meio ajudiado, o negócio não é muito bom não. Mas estamos por cá, para fazermos uns comentários sobre as coisas que a gente tá chegando aí no período em litoral. E período em litoral, pensa numa camomba embaixo dos infernos, o tal do período eleitoral. É político prometendo que não cumpre, aquela camomba embaixo, é tapinha nas costas. É um negócio de eu estou com você, é um negócio que, oh, tamo junto. É um negócio de tamo junto e misturado, porra nenhuma, pá. Camomba embaixo dos infernos, cambada de mentiroso, felaputista e coiseira. Olha. Duas coisas que não dá certo comigo, esse negócio de polita. E eu tô pensando em me candidatar, porque a camomba baixa é grande, eu vou me candidatar e eu prometo fazer uns 4 brega em cada cidade, que é pra ter uma putanhagem fora de época, que é pra nós pegar um trio elétrico, fazer uma putanhagem fora de época, botar pra riba meia dúzia de corrupto, 4 babão, 5 putos e fazer um... Ave Maria! Nós vamos fazer um RTT, menino, pense numa camomba baixa grande. Aí se eu se eleger, você já sabe. Que vai ter em cada cidade tem um brega novo. Aí nós vai ter intercâmbio de rapariga. Você manda pra lá, traz pra cá, pra não ficar a mermice. Nós vai fazer um negócio diferente. Mas eu vim agora e não vou pra falar sobre minha campanha eleitoral, não. Que nós vai falar mais pra frente. Eu vim falar, rapaz, sobre os modismos. Rapaz, tem uns modismos que eu não sei não. O povo é assim. Tudo que aparece nas internet, aí o povo inventa de fazer. A mais nova moda é postar o diabo de umas fotos agora, dá porque é os anos 80. A única coisa que muda nos retratos é os cabelos que ninguém nunca viu. Cabelo anos 80 era aquele tipo o Chitãozinho Chororó, que era curto em cima e aquele rabo de cavalo despendurado. Aí agora o pessoal vai dar cara de jaca. Oi, tem muita gente aí da cara de areia mijada que pega, bota um retrato com a cara lisa, menino, aí dos anos 80. Que porra nenhuma, pai. Nos anos 80, os cabas. Ei, cala a boca, filho de rapariga, que ninguém te chamou na. Eu tô contando minha história. Fique na sua, que na hora da sua vez eu libero sua porra. Sim, aí o cara vem pra com aquela cara de areia mijada, posta uma foto com o cabelo ouriçado. Tem gente feia que consegue ficar mais feia. Ah não, porque a moda agora é os anos 80. Ninguém quer voltar pra lá pros anos 80 pra fazer o que fazia nos anos 80. As brincadeiras dos anos 80 eram diferentes. As músicas dos anos 80 não eram essa putaria que tá hoje aí, não. Música de duplo sentido, eu vou

0: Sentar na sua, senta, pica a latinha na bunda, enfia, né? Não. Aquela época tinha música de catilogência, rapaz. Tinha música de respeito. Tinha música que você chegar pra ouvir com... Oxente, hoje não. Aí vem um cara com a cara red de jaca. Aquela cara de casca de jaca. Pinicada mais que fruta madura no pé. Aí me chega com a cara lisa, só bota um cabelo ouriçado. Nós estamos nos anos 80. Volto pra lá, pros anos 80. Que é pra você aprender como era, você respeitar pai e mãe. Era você dizer uma lera na frente de pai e mãe, você ia parar no dentista lá de seu Zé. Era pra consertar a chapa. Não era assim. Porque antigamente tinha respeito. A gente tinha respeito pro pai e mãe. Hoje em dia não. Pai tá conversando, menino entra pelo meio e diz: é mentira de pai, não foi assim não. Ave Maria, se dissesse isso lá naquela época, se eu dissesse que mãe tava em dúvida, Ave Maria, era uma broca, era uma broca. Se você usasse óculos, podia tratar de hipoculista no dia seguinte. Se você nunca tinha usado chapa na vida, você podia providenciar um dentista. Pera. Oxente, tô lhe dizendo, aí agora não, porque nós estamos nos anos 80, nós botamos uma foto com o cabelo, rapaz, eu vi umas pessoas, até do meu conhecimento, eu não vou dizer o nome não, pra não comprometer, porque as pessoas vão dizer assim, rapaz, será que eu fiquei feio mesmo? Ficou feio não, mas ficou matado. Pense num povo feio, opa! Povo feio, olha, eu vou lhe contar, viu? Aí, ó, Gismaro, se você tá me olhando com essa cara de espantado, porque você também botou seu retrato dos anos 80?
1: Não, Zé, não. Eu não me adapto muito a essas coisas, não. Eu também concordo com você em partes. É muito modismo, é muita futilidade, é muita coisa. Coisa boba, sabe?
0: É tudo dizendo, é muita bestagem. Aí o povo, que eu sou dos anos 80, quando eu fico falando desse negócio, Gismaro, dos anos 80, eu só me lembro do passado. Ah, que vontade que eu tenho. É porque a gente não pode voltar no passado, até se a gente tentar voltar pra fazer as coisas de antigamente, o pessoal vai achar nós cradados. É porque você é cradado, que você é antigo, que você é... Mas se fosse naquela época, aí eu fico pensando, se imaginando, e eu diria assim: vamos embora pro passado. Lá eu sou amigo do rei. Lá tem coisas daqui, ó. Tem Roy Rogers, tem Buck Jones, tem Rock Lane, tem Doris Day. É, Doris Day, você já viu? Vamos embora pro passado, porque lá é outro astral. Lá tem aqueles carros Vemaguete, Jeep Willis, tem Maverick, tem Gordini, tem Buick, tem Candango e tem Hurá. Papai tinha um Hurá. Lá, dançarei twist, huli-guli, iê-iê-iê, dança boa. Lá, meu filho, lá a coisa é brasa, mora? É, só você vendo pra quê? Assistirei aquele hit-tim, ou mesmo o Jenny é um gênio. É, vestirei calças de nicro, faroeste ou durabem. Tecido sanforizado, tergal, percal, bandolão, verei lances de anágua, combinação califon, escutarei Aidilá, Dominique, Nick, me fratarei de crapete nas farras dos piquenique, eu vou-me embora pro passado. No passado tem Jerome, o herói do sertão, tem Coronelo do Gero, tem com o Trump em discussão, tem passeio de lambreta, de vespa, de berlineta, marinete e lotação. Ah, meu filho, no passado, quando toca pata-pata, canta a versão musical, tá com a pulga na cueca e dança uma música sapeca. Opa, pá, um mau mau. Tem a turma do Pra Frentex, né? Tem sempre aquela turma Pra Frentex cantando um banho de lua. Toma um banho de lua. Tem bandeira de peniqueira. Dança sopa pela rua. É, vou-me embora pro passado. Eu vou-me embora pro passado. Lá, que o passado é bom demais. Lá tem meninas quebrando ao cruzar com um rapaz. Elas cheiram a pó de arroz, da charme, da cachemir bouquet, coti o royal briar. Colocam ruge ou laque? Inglês lavanda Atkinsons ou Helena Rubinstein? Sai de sainha plissada ou de vestido tubinho, com um jeitinho encabulado, flertando bem de fininho. E lá no Cinema Rex se vê broto a namorar, de mão dada com o guri, com um vestido de organdi, com gola de tafetá. É, os homens lá do passado só andam tudo tinindo, né, Bruno? Tudo tinindo. De linho diagonal, camisas lanfora tal, sapato Clark de cromo, ou passo doble esportivo, ou foques do bico fino. De camisa, volta ao mundo, ave nós olhar através dessas camisas, viu o outro lado. É, caneta chanfre no bolso, ou Parker 51. Só cheirando a aqua velva, a sabonete Jessi, ou Linfoboy, ou Eucalol. E junto com um espelhinho, pente, pantera ou flamengo, e um turfinho no quengo, cintilante como o sol. Vamos embora pro passado. Lá tem tudo que há de bom. Os mais velhos ainda usam sapato branco ou marrom. E chapéu de aba larga, ramezone, o curluxo, ouvindo beça-me muito, beça-me muito, suflejando a meio tom. No passado é outra história, outra civilização. Tem alvarenga, tem ranchinho, tem jararaca e ratinho aprontando a gozação. Tem assunto a vermute, ao som de Valdir Calmon. Tem long play da Mocambo, mas Rosenblatt é o bom. Tem Albertinho Limonta, tem também Mamãe Dolores, Marcelinho Pão e Vinho, tem Batmaster, tem Lassie, Túnel do Tempo, tem Zorro. Ah, não se vê tantos horrores. Lá no passado tem Corso, Lança Perfume, Rodon, Geladeira, Kelvinato. Tem rádio com olho mágico, ABC, a voz de ouro. Se ouve Carlos Galhardo em audições musicais, piano ao cair da tarde. Cancioneiro de sucesso tem também repórter isso com notícias atuais. Ah, tem petisqueiro e buffet junto à mesa de jantar. Tem biscuit e bibelô. Tem louça de toda cor, bule de ágata, alguidar, se brinca de caba cega, de drama, de garrafão, camombi, oi, camombobi, também bailarina, de rolimã na ladeira, de rasteira e de pinhão. Lá também tem radiola de madeira, aí banquelita. Lá se faz caligrafia para modelar a escrita. Se estuda a tabuada de Teobaldo Miranda, não é de Terezinha, Teobaldo Miranda. É, ou na cartilha do povo, lendo Vovô Viu o Ovo e a palmatória quem manda. Tem na revista O Cruzeiro, a beleza feminina, tem Miss se botando no banca com seu maior de elanca, o famoso Catalina. Tem cigarros de Holanda, Continental, Astoria, tem o Conga, Sete Vida, tem Brilhantina Glostora, apelido igual vamos usar, e escova Tec, frisante, relógio Eterna Matic, com 24 rubis, pontual a toda hora. Se ouve página sonora na voz de Angela Maria, será que eu sou feia? Não sou não, senhor. Então eu sou linda? Você é um amor. Ah, quando não queremos a paquera, as mulheres falam, vai passando aqui pra não enganchar. Achou ruim? Dê seu jeitinho. Pise na fulô e amasse. E aí, o pof e quisila. Mas o homem não cochila. Passa o pano com o olhar. Se ela tomar posta fém, que é pra bunda aumentar, ela empina o polegar, faz sinal de tudo X. E sai dizendo, oh, maré. Todo boy manchando o pé, insistindo em conquistar. Hoje, se você fizer algum gesto com os dedos, você tá morto. Não passando, tem, no passado tem remédio para quando se precisar. Lá tem doutor de família que tem prazer de curar. Lá tem água rubinar, mel poejo e azepam, bromil e capivarol, arnica, fimatosan, regulador Xavier, tem saúde da mulher, tem aguardente alemã. Tem também capilatão, pendite e terbentina, xarope de limão brabo, pílulas da vida do Dr. Ross. Tem também aqui pra nós uma tal robusterina, a saúde feminina. Já tomou? Vamos embora pro passado, pra não viver sufocado, pra não morrer poluído, pra não morar enjaulado. Lá não se vê violência, nem droga, nem tanto mal, não se vê tanto barulho, nem assalto, nem entulho. No passado é outro astral. Se eu tiver qualquer saudade, escreverei pro presente. E quando eu estiver cansado da jornada do batente, terei uma cama patente, daquelas do selo azul, num quarto calmo e seguro, onde ali descansarei. Lá sou amigo do rei, lá tem muito mais futuro. Vou-me embora pro passado. Ô luta, ô civis excomungado. Ave Maria, Gismar, chega, me faltou suspiração. Mas é que quando eu vejo esse negócio, ah, nos 80, tira um retrato, faz uma pose. Ah, porque aí daqui um dia vai aparecer gente fazendo disputa de peito. É, ah, aí tô lhe dizendo, já tem aí uma disputa agora de como é que chama? De martelo no prego. Só que só disputa a pessoa de minha idade pra frente. E outro dia, macho teve uma disputa e ficou na final duas senhoras de 85 e 90 anos. Foi. Aí, uma se acidentou gravemente e teve que parar a competição. Sim, sim.
1: Mas se acidentou gravemente, como? Ela machucou o dedo com o martelo?
0: Não. Ela foi bater o martelo no prego de com força e bateu no bico do peito, que tava espalhado em riba da mesa. Ah, mesmo a pelanca de mais de metro quando ela bateu no prego.
1: Sim, peraí. Você tava indo até bem aí. Pô, acabou saindo do tom no final aí.
0: Sim, mas foi a disputa. Ela foi disputar e aí pregou o prego errado. Ah, civis excomungado, mas olha, aqui pra gente, você já tirou suas fotos dos anos 80? Não? Ah, você não teve infância, eu vou me embora pro passado. Lá é tudo mais calmo, Gismar. Pode prosseguir por aí que eu vou ficando por aqui. Acho que eu vou ser adepto.
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4: Pois bem, sou eu, estamos de volta. 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Beleza? Rapaz, esse Zé Piritiba tem história, viu? Que história louca essa dele, foi pro passado. Se bem que tem muitas coisas que nessa história que ele contou aí que eu concordo. Tem muitas coisas que no passado era muito diferente, as brincadeiras, o respeito pelos pais, as coisas fluíam de outra forma. Mas, enquanto isso não acontece, enquanto isso na sala de justiça, a gente vai por aqui de música, né? Pois muito bem, vamos nessa? Vamos cortar muita música boa, ainda temos tempo ainda, temos uma hora ainda, vamos lá.

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2: Pois muito bem, 11 horas e 33 minutos, 11h33, aqui o tempo voa, mais uma vez a gente está chegando ao final, mas a gente ainda tem de 27 minutinhos por aqui, então vamos deixar de papo e vamos de muita música boa. Vamos mudar o clima um pouquinho? Vamos.

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4: Pois muito bem. Assim, a gente vai chegando no final de mais uma edição do seu Quindal da Vizinha. Agradecendo a todos o carinho da audiência, a paciência e a companhia até o dado momento. Que Deus possa abençoar poderosamente cada um de vocês, tá? Fiquem com Deus. Beijo no coração. Uma excelente tarde de domingo para todos. Que tudo corra bem. Deixar aqui o meu abraço também a todos os nossos anunciantes. 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Assim a gente vai encerrando. 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E como todos os domingos, vou deixar a minha mensagem para o dia de hoje. Boa tarde.

Mensagem intitulada Não Desista Nunca. Não desista dos seus sonhos, persista, não pare de lutar, insista naquilo que você quer. Mesmo diante das dificuldades, a sua hora vai chegar. Acredite, todos somos vencedores desde o dia que nesse mundo aqui chegamos. Já somos guerreiros e podemos realizar aquilo que nem pensamos ser capazes. Acredite, você já é um campeão, só basta crer. Recrie a tua vida, reinvente-se a cada dia. Remova as pedras, plante flores, não desista nunca da luta. Recomece na derrota. Renuncie a palavras e pensamentos negativos. Acredite nos valores humanos, seja otimista e vamos para frente. Só olhe para trás para ver o que você não quer mais. Tomara que a gente não desista de ser quem é, por nada nem ninguém deste mundo. Que a gente reconheça o poder do outro sem esquecer do nosso. Que as mentiras alheias não confundam as nossas verdades, mesmo que as mentiras e as verdades sejam impermanentes. Que friagem nenhuma seja capaz de encabular o nosso calor mais bonito. Que mesmo quando estivermos doendo, não percamos de vista nem de sonho a ideia da alegria. Tomara que, apesar dos apesares todos, a gente continue tendo valentia suficiente para não abrir mão de se sentir feliz. As coisas vão dar certo. Vai ter amor, vai ter fé, vai ter paz. Se não tiver, a gente inventa. Tenham todos uma excelente tarde. Fiquem com Deus. Até domingo que vem, se Deus assim nos permitir. Mais adição, seu quintal da vizinha. Beijo no coração. Fui.

Essa é pra você que não vê os momentos mais simples passando na sua vida, viu? Presta atenção.

0: Boa noite, Uberlândia!
1: Faz barulho aí, Uberlândia, que eu quero ouvir!
0: Que coisa linda, galera!

0: caiu no gosto do povo. 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

Olá, boa tarde. 13 horas 14 minutos em Piritiba. 13 e 14. Uma excelente tarde a todos vocês que sintonizam Rádio Amor FM 96,3. A queridinha da região. É isso aí. E a partir de agora está no ar o programa mais esperado do seu rádio. Domingo Especial. Uma mistura de ritmos atendendo a todos os gostos. 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

Então vamos alegrar a nossa tarde de domingo, ficar melhor do que já está. Eu sei que você tá aí curtindo o nosso som, tá um solzinho gostoso lá fora, né? Aquele calorzão. E vocês vão curtir então a programação da 96FM. Onde quer que você se encontre nesse momento, hein? Aumente aí o volume do rádio, daquele som potente que você tem em casa. E vamos ouvir só música legal, só música bacana aqui na 96FM. Então estaremos juntos até às 17 horas. Eu daqui, você daí, juntos em uma mesma sintonia. 96,3. Rádio Amor FM, hein?

0: Então, em Piritiba são 13 horas 33 minutos. Vamos agora valendo a sua participação através aí do nosso WhatsApp. É o WhatsApp mais paquerado da cidade, né? É o 74999721662. Que já deixou seu recado aqui pra gente, é o nosso amigo ouvinte Valdeir, lá de Tapiramutá. Valdeir tá ligadinho todo domingo aqui com a gente. Muito obrigada, Valdeir, pela preferência. Tá aqui o recadinho. Boa tarde, eu quero ouvir uma música de Milionário José Rico, Último Julgamento. Vai para todos os flamenguistas e vai também para todos os amigos de A a Z. Bom trabalho. Valeu, Valdeir, lá de Tapiramutá. Uma ótima tarde para você. Muito obrigada mais uma vez pela sua participação. Boa tarde, Sandra. Que Deus nos proteja de todo mal. Que tenhamos uma boa tarde. Toca uma música de Toque 10. Ofereço para todos os ouvintes, patrocinadores e especialmente para todos que fizeram aniversário este mês. Rosilma. Valeu, Rosilma. Muito obrigada pela participação também. Uma excelente tarde para você, garota. Boa tarde, locutora especial Sandra Martins. Feliz domingo para ti. Um alô para tia Hilda, Vera Martins, Adriano, Alexandre, também Dinalva, Lilego e Umbuzeiro. É, Celita e Valci, Suzanete, Nenas Tocas, Rosana, Ronival, Valdeir, Pedro de João de Jovem, Risalva e família, Sirlene no Cobé, também Celso e Marlene, em São Paulo, né? Família Passos no Cantinho, abraço Zé Carlos da Vila do Coelho, a música de Leandro Leonardo, Temporal de Amor. Valeu, Zé, boa tarde pra você, muito obrigada aí também pela sua participação. Boa tarde, é Sueli. Quero ouvir Amado Batista, Casa Bonita. Valeu, Sueli. Boa tarde para você. Muito obrigada também por estar participando aqui com a gente do nosso programa.
1: Oi, Sandrinha. Boa tarde. Como é que você tá? Você e família?
0: Tudo bem,
1: ô,
0: graças
1: Sandra,
0: a Deus.
1: Eu passando para desejar aqui um ótimo domingo para você. Que Jesus te abençoe sempre.
0: Amém.
1: Princesa. Manda alô para Mac Corrêa, Gil Santana, Sandro Barreto, Johnny Alice e família, Birô, para todos os locutores da rádio. Passa uma música de Neto Brito com participação do Top 10. Um grande abraço, um feliz domingo para você, que Deus te abençoe sempre, minha princesa.
0: Amém, a todos grande nós. Abraço. Valeu, a Mara Silva. Mais uma participação.
2: Boa tarde, Sandra.
0: Oi, boa tarde.
2: Tudo bom, minha amiga?
0: Tudo bom.
2: Que Deus abençoe nossa tarde, nosso domingão.
0: Amém, coisa boa.
2: Abençoa a vida de todos nós, viu? Um bom domingão para nós todos. Toca aí uma música para mim de vaquejada, viu? Para todos e para mim ouvir. Tô aqui ligadinha com você, viu? Deus abençoe. Um abraço, minha amiga.
0: Outro, muito obrigada também aí pela participação. A Márcia, né? Aí na mistura, valeu, Márcia. Boa tarde pra você, muito obrigada, viu? Já toco o sucesso que você pediu.
3: Boa tarde, Sandra. Aqui é Luizão, tá pra montar. Gostaria de ouvir uma música de Eduardo Costa, qualquer uma música de Eduardo Costa.
0: Uhum.
3: Oferecer pra Juliana lá em Goiânia, que é minha filha, minha neta lá em Goiânia. Luca lá em São Paulo, que é meu filho. E o Hélio lá em Brasília, que é meu filho. E Esté, minha filha, que não está para montar, todos meus irmãos, meus amigos, com Deus, Sandra.
0: Valeu, muito obrigada, Luizão, de Itapirabutá, pela sua participação. Eliede também deixou seu recadinho, boa tarde. Passa a música Bombonzinho, de Neto Brito. Olha a hora, hein? 13 horas 38 minutos em Piritiba.

Boa tarde, amiga. Amiga linda, tudo bem com você? Um alô para José Carlos, Meg, Tia Hilda, Risalva, Vovó Bizuí, Celso, Marlene, também Alexandre, Umbuzeiro, Marivan, Pingo e todos os ouvintes. Que Deus nos abençoe. Cheiro, Sirlene do Cobé. Valeu, Sir. Beijo para você. Boa tarde.

0: Tô vendo que em casa hoje foi mal, né?
1: Você pediu e a gente toca agora.
0: Dá um tom aí, vai.

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0: chega pra cá, que lindo, que lindo. Que felicidade imensa estar aqui hoje com vocês. Vamos cantar comigo, viu? Solta a voz, vai. Vem.
1: A gente já não fala mais de amor.
2: Sandra, Márcia.

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0: 14 horas, 11 minutos. 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
1: Sandra Martins, aqui é lá da Matos, aqui tá Piramontá. Quero pedir uma música de Célia Vaqueira. Eu ofereço pra você, ofereço pra toda criançada no programa de Gil Santana. Eu ofereço pra vovó Bezuí, pra titia Hilda, pra todos aí da rádio e pra todos que curte e gostem de música de vaquejada. Que Deus abençoe o seu dia, sua semana,
0: que coisa
1: e sempre
0: boa,
1: sua família e tudo de bom. Obrigado, Sandra Martins, um abraço.
0: Por nada, valeu, Alda, lá de Tapiramutá.

0: Boa tarde, Sandra. Boa tarde, domingo especial. Boa tarde, 96. Boa tarde, Curitiba. Boa tarde, toda a galera massa aqui de Curitiba, Bahia. Boa tarde a todos os amigos da Memória FM, todos os locutores da Memória FM aí que tá na Memória FM. Boa tarde a todos. Sandra, passa a música aí, Cristiano Neves, Cidade Grande. Vou ler esse papo, pessoal, aqui em Curitiba, nossa amiga Silene lá no povoado Cobé de Mundo Novo. Também nossa amiga Zé Carlos na Vila do Cui, toda a galera da Vila do Cui lá em Mundo Novo, Bahia. Todo mundo aí tá na 90 FM escutando aí o programa Domingo Espetacular com Sandra Martins. Pra você também, Sandra,
1: Domingo Espetacular,
0: mundo,
1: olha só.
0: Nossa equipe forte da Memória FM.
1: Oh, meu Deus.
0: E o pessoal lá na Grande São Paulo, lá em Porto Feliz, Sumaré, em Andalha aí. Ouvindo pelo aplicativo Sandra Martins, o
1: pessoal lá em Goiás. Ai, que coisa boa, não é?
0: Todo mundo da equipe forte aí. E nosso amigo Luciano e Lieli, caçador na Bastiana, lá nas das Caeiras, aqui em Curitiba, Bahia. Sandra Martins. Boa tarde, equipe forte. Todo mundo aí, na escuta.
1: Valeu, Pingo.
0: E vai também para a galera massa lá nos Marcelinos, todos nossos compadres, nossas comadres, e todos os amigos ouvintes da Memória FM. Boa tarde a todos. Cristiano Neves, Cidade Grande, Sandra Martins.
1: Valeu. Boa tarde, Sandra. Se for possível, passa a música de Simone Mendes, Saudade Proibida, ou Toque 10, Além do Horizonte. Valeu, Renilde, né? Lá, tá curtindo aí o nosso som. Na Rua do Gravatá. Valeu, Reni. Um beijo pra você. Uma excelente tarde.

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1: Sandra Martins.
0: Sabe o que é que ela tá interessada? 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
6: Carlinhos. 14 horas 39 minutos.
7: Tarde, gatona Sandra Martins.
6: Olha.
7: Quem está falando aqui é a Jane da Bahia. Mora aqui na Mais Populares Novas. E eu quero ouvir a música Tiago Aquino. E ofereço essa música para uma pessoa. E ofereço para ele, que ele está sempre aqui na minha mente e no meu coração. Uma boa tarde para você. E um bom domingo para você, gatona Sandra Martins. Eu estou um pouco gripada.
6: Deu para perceber, a voz está mesmo.
7: Dá para eu falar com você, gatona? Você é muito especial aí na FM, viu, gata?
6: Muito obrigada pelo carinho.
7: Uma boa tarde e um bom trabalho para você, com muita paz, com muita saúde. Boa tarde, bora aqui nos Populares Nova. Beijo.
6: Tá bom, meu amor,
7: abraço,
6: muito obrigada.
7: Da Jane da Bahia para você, gatona.
8: Boa tarde, minha linda.
6: Olha
8: Sandra.
6: Só.
8: Passa um alôzinho pra todos. Como vai você? Pra
6: tudo bem, meu amor. Tudo bem.
8: Sua família. A minha tá bem, graças a Deus.
6: Graças a Deus.
8: Aí eu quero que você passe um alôzinho pra Tabela, que minha filha tá lá e meu pastor tá lá, minha pastora mora lá. Eu quero que você passe um alôzinho pra todos da Tabela. E você já sabe o louvor que você canta, que canta todo dia, viu? Aí eu quero que você passe um alôzinho pra Dona Isária, que é muito importante pra gente, que ela completou ano ontem, ela ficou menininha novinha, ficou lindinha. Aí eu passo filha dela, pra todos os parentes dela, filho, neto, todos. Eu quero que você passe a luzinha pra ela, que mora aqui de frente de minha casa.
6: Pronto.
8: É vizinha.
6: Um cheiro pra ela, felicidades.
8: Principalmente ela, é especial pra nós. Pra mim, Jean, que quase mente, viu a gente, quase mente nascer. E ela é especial pra gente, a família dela todas. E Deus protege ela de tudo que for ruim. Essa mulherzinha guerreira que criou os filhos, mas o maridinho. Deus protegeu.
6: Olha só como ela é carinhosa,
8: tá,
6: hein, gente?
8: Ela até hoje.
6: É mesmo, né?
8: A bichinha. Que Deus proteja.
6: Ô, dó. Olha
8: todo,
6: só.
8: Toda a família dela e ela.
6: Olha.
8: Me dá muito beijinho pra ela, abraço. Já. O nome dela é Isaura. Passa uma luzinha, um louvor pra ela.
6: Isaura. Nós tá todos. Bom.
8: Te amo, minha linda. Te amo. Igualmente a meus filhos, minha família. Eu te amo. Te amo mesmo, viu?
6: Tá bom, sua meu
8: família,
6: amor. Muito
8: sua
6: obrigada.
8: Mãezinha, sua, dê um beijinho em sua filhinha, sua mãezinha. Te acha? Um beijo, minha filha. Jesus ama nós todos.
6: Verdade.
8: E Deus é nosso pastor e nada faltará pra nós, viu? Te amo. Beijo. Eu tô ligando agora porque a internet aqui, minha filha, tô tendo a gente aproveitar a hora que ela quer, viu?
6: Ô, internet! Ô, meu Deus do céu, que coisa, viu? Colabora aí, internet! É uma tipo net?
9: Oi, Sandrinha, boa
6: Oi.
9: Tarde, meu amor, tudo bem?
6: Tudo bom,
9: Sandrinha,
6: meu amor.
9: Tá com uma música aí de The Black.
6: Olha, que coisa.
9: Mim.
6: Boa pedida.
9: Eu penso a você e todos que estão na escuta da FM, viu? Forte abraço.
6: Tá bom, neguinha. Beijo pra você, minha linda. Abraço aí pra o Paulinho, Fazenda Piabas. Na sintonia, todo domingo, curtindo o som da 96 FM. Valeu, Paulinho! Bora nessa, hein? Tem
10: boa
6: mais.
10: Tarde,
6: oi,
10: princesa.
6: Boa tarde.
10: Oi,
6: Valci. Oi,
10: minha linda, se não for possível, queria ouvir um louvor com Gesso Rufino. Vai ficar a sua escolha. Vai pra você, vai pra todos nossos amigos, amiga do rádio, pra todos que estiverem na sintonia. Pra você, eu desejo uma boa tarde na presença de Jesus. Menino Jesus, me abençoa tua tarde, teu
6: Amém.
10: Trabalho, ricamente. Menino Jesus, no comando sempre. Que Deus nos abençoe. Abração.
6: Valeu, Ivalcinha.
10: Estou ligadinho.
6: Olha aí,
10: uma boa tarde abençoada por Deus, para todos nós.

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Gerson Rufino, Além da Medicina. Você acabou de conferir que pela sua rádio Amor FM 96,3. Teve antes Daniel e Samuel, Você Especial. São 15 horas 23 minutos.

0: aku tuh tetap di Lyon, tapi dalam Bahia. Karena Eduardo Costa, Ramon de Violeiro, Raul da Caixa, Curitiba, Bahia, Chapada do Porto Feliz e Areia Branca. Todo de Areia Branca, tô ligado no programa.
1: Valeu, Luciano. Muito obrigada pela sua participação.
2: Oi, Sandra. Boa tarde.
1: Boa tarde,
2: minha linda.
1: Tia Hilda.
2: Sandra, gostaria de ouvir a música de Amado Batista, Aceita Meu Coração. Vou oferecer para você. E vou oferecer para minha linda sobrinha, Áudia, aí da Piramutá, que ofereceu para mim. Muito obrigado, viu, minha linda? Ofereço para Áudia, ofereço para Valdeir, Vera, meu sobrinho Bolsonaro, Itapiramutá. E vou oferecer também para Pedro João de Jovem Macajuba, Marlene, Celso em São Paulo, Simone. Vou oferecer para Zé Carlos, em Mundo Novo, Geisa Nindaí, Ney Marisa nas Tocas, Iranildo na Fazenda Piaba e Paulinho, para Rizalva. Ofereço para Marisela Trindade, para Dinalva, Dona Isabel, para meu sobrinho lindo Alexandre e família. Ofereço para Cinesa, Lívia Liviana, Cigana. E também ofereço para Celita, Carminha, Suzanete, Valci, Ian. Vou oferecer para Rosana. Rosana, minha linda, um beijo, uma boa tarde. Saudade, viu, Rosana? Aí na Fazenda Cheirosa, Dona Anitta, Ronival, Joeli, Zezinha Roseli. Também ofereço para Vera Martins, para Jessinha Martins, para Leda, Primirene, Luzia, para Dete no Cansanção, né, Dete linda? Para Marlúcia, eu ofereço para Marlúcia, para Nete na Tabela, na Chapada eu ofereço para Rosinha, para todo o pessoal da Chapada de Porto Feliz. E também ofereço para Madrinha Bizuí, no Andaraí, Ismaílde. E todos que estão ouvindo o seu programa maravilhoso, viu, Sandra?
1: Tá bom, tia
2: Hilda.
1: Beijo
2: no coração. A Soninha Nascajá, eu ofereço para a Soninha Nascajá. Para todos que estão ouvindo o seu programa maravilhoso, tá bom, Sandra?
1: Valeu.
2: Um beijo e uma boa tarde.
1: Boa tarde, tia Hilda. Boa tarde, Sandra Martins. Sou a Josiane, aqui do povoado Tanque Novo. Gostaria de ouvir uma música de Toque 10, Ciumenta. É uma ciumenta. Ofereço para você, para as minhas filhas, meu esposo e todos aqui no Tanque Novo. Ótima tarde, um bom domingo para você também, meu amor. Muito obrigada. Boa tarde, Sandra Martins. Gostaria de ouvir a música de Wesley Igor, Cavalo Castanho. Vai para toda a vaqueirama na escuta, vai para toda a minha família e amigos. Estamos na escuta, Fazenda Junco de Miguel Calmon, Bahia.

Olá, Sandra. Boa tarde. Feliz tarde de domingo. É Rosa Dias, do bairro da Baixinha. Valeu, Rosa. Muito obrigada pela participação, por estar curtindo aí a nossa programação, hein? Boa tarde, Sandra Martins. Gostaria de ouvir uma música com Mainha do Brega. Oferecer para toda a minha família aí no sítio Boa Vista, Mundo Novo, Bahia. E para todos que curtem. Aqui de Jundiaí, tá chovendo. Opa! Capital Paulista, só chuva. Tô ligado pelo aplicativo, que maravilha, hein? Valeu, Diego Pedro. Boa tarde para você.

Boa tarde, Sandra. Toca uma de Cara Velha. Olha só, que no Rancho Pindoba. Que legal, hein, Marcelo Salas, na sintonia? Já já tem Cara Velha pra vocês, viu? E já já também tem um sucesso que você pediu aqui pela sua 96 FM.

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0: 15h38. Já já tem o sucesso que você pediu, hein?
1: Oi, Sandra.
0: Oi, boa tarde.
1: Sandra, eu gostaria de ouvir a música de Mairone. Pode ser qualquer uma. Para me curtir, para minha nora, Daiane, daqui de Mairi, para meu filho Junandir, para Roberto do Batabela, Porto Feliz, e para você. Que Deus abençoe e dê uma ótima tarde.
0: Amém, muito obrigada. A Evanusa Ribeiro, lá de Mairi. Valeu, galera de Mairi, na sintonia. Olha a hora, 15h39.

você pediu e a gente toca agora.

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1: Boa tarde, Sandra. Meu nome é Alice. Eu vou querer o nome da borboletinha e eu vou recomendar para minha avó Vanusa, para Roberto, minha mãe Daiane e meu pai Jurandir. E para vocês, a música da borboletinha.
2: Não conheço essa música, meu amor. Que música é essa? Meu Deus do céu. São 16 horas 14 minutos em Piritiba. 16 e 15 agora, hein?

0: verdade, somente a verdade. E se você parar pra ouvir, eu tenho certeza que você vai se identificar.
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0: Já tá acontecendo comigo.
1: Leitão, em Piritiba, são precisamente 16 horas 24 minutos.
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1: Recadinho aqui da... Oi, Sandra, que é Deni, de Várzea do Poço. Manda um alô pra minha amiga Genivalda e também pra Rosana em Itapuã. Ô, oh, coisa boa, hein? Valeu, minha gente. Um abraço pra um aí. Um abraço pra Deni, também Genivalda e Rosana. Rosana Itapuã, galera de Várzea do Poço.
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3: Ó, ó,

0: Tô. Respeito. Pega o pique, ó. Vem, GG.
1: É essa sanfoninha aí, Poli. Descarada. Aí, ó.

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1: Isso é do Ward. Ah.
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1: Vem comigo assim, ó. Vai. Acordei hoje é sexta-feira, assim não tem nada que me pare.
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1: Sandra, o direct Sandra, tá bombando, Sandra, o bonde Sandra, quer saber o que tá tendo. Onde vai ser mais tarde? Onde que tá fervendo? Pronto, aqui no baile do VJ, que a noite vai ser foda do jeito peculiar. Dá.

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Olha, então em Peritiba são 16 horas 43 minutos. Que tarde maravilhosa. Ao som da 96 FM, não é isso? Então, vamos encerrando a minha participação por hoje, tá bom? Agradecendo a todos vocês pelo carinho, pela preferência, pela sua audiência. E domingo que vem tem mais, se Deus permitir, né? Estarei de volta aqui no programa Domingo Especial. Valeu? Tenham todos um ótimo finalzinho de tarde, uma noite melhor ainda e uma semana maravilhosa.

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0: Posso começar essa?
1: Eu ando apaixonado, Jaraguai.
0: Vou começar ela.
2: Sandra Martins. Martins.

0: Se eu não tivesse visto, eu não teria acreditado.
1: Fabrício Henrique e Tairone.
2: Tu postou, eu até que achei engraçado.

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1: Thiago Aquino, repertório mais gostoso do Brasil. E essa daqui é pra você virar o litro da boca.

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1: Ô, minha filha,

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1: Não julgueis para que não sejais julgados, porque com o juízo com que julgardes, sereis julgados, e com a medida com que tiverdes medido, vos hão de medir a vós. E por que reparas tu no argueiro que está no olho do teu irmão, e não vês a trave que está no teu olho? O nosso julgamento é falho, induzido, negociável, parcial e injusto. Busquemos o reino de Deus e a

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